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1: Mais outro dia findou. Oração da noite. Senhor, em vossas mãos eu entrego o meu espírito. Vós sois o Deus fiel que salvastes vosso povo. Eu entrego o meu espírito. Glória ao Pai, ao Filho e ao Espírito Santo. Senhor, em vossas mãos eu entrego o meu espírito. Salvai-nos, Senhor, quando velamos, guardai-nos também quando dormimos. Nossa mente vigie com Cristo, nosso corpo repouse em sua paz. Deixai agora vosso servo ir em paz, conforme prometestes, ó Senhor, pois meus olhos viram vossa salvação, que preparastes ante a face das nações, uma luz que brilhará para os gentios e para a glória de Israel, o vosso povo. Salvai-nos, Senhor, quando velamos, guardai-nos também quando dormimos. Nossa mente vigie com o Cristo, nosso corpo repouse em sua paz. Oremos. Concedei, Senhor, aos nossos corpos um sono restaurador e fazei germinar para a messe eterna as sementes do reino, que hoje lançamos com nosso trabalho, por Cristo nosso Senhor. Querido irmão, querida irmã, nesta noite, desça sobre vós, na intercessão dos anjos, a bênção de Deus Todo-Poderoso, Pai e Filho e Espírito Santo. Amém.

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força do medo que tenho não me impeça de ver o que anseio. Que a morte de tudo em que acredito não me tape os ouvidos e a boca. Porque metade de mim é o que eu grito, mas a outra metade é silêncio. Que a música que ouço ao longe seja linda, ainda que tristeza. Que a mulher que eu amo seja para sempre amada, mesmo que distante. Porque metade de mim é partida, a outra metade é saudade. Que as palavras que falo não sejam ouvidas como prece e nem repetidas com fervor. Apenas respeitadas como a única coisa que resta um homem inundado de sentimentos. Porque metade de mim é o que ouço, a outra metade é o que cala. Que essa minha vontade de ir embora se transforme na calma e na paz que eu mereço. E que essa tensão que me corrói por dentro seja um dia recompensada. Porque metade de mim é o que penso, a outra metade é um vulcão. Que o medo da solidão se afaste. Que o convívio comigo mesmo se torne ao menos suportável. Que o espelho reflita em meu rosto um doce sorriso que eu me lembro ter dado na infância. Porque metade de mim é a lembrança do que fui. A outra metade eu não sei. Que não seja preciso mais do que uma simples alegria para me fazer aquietar o espírito. E que o teu silêncio me fale cada vez mais. Porque metade de mim é abrigo, mas a outra metade é cansaço. Que a arte nos aponte uma resposta, mesmo que ela não saiba. E que ninguém a tente complicar, porque é preciso simplicidade para fazê-la florescer. Porque metade de mim é plateia, a outra metade é canção. E que a minha loucura seja perdoada, porque metade de mim é amor, e a outra metade é canção.

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2: 4 horas e 58 minutos.

crianças que estão me ouvindo, ouça este conselho meu. Trate bem sua mãezinha, pra não sofrer como eu. 9 anos tive a minha, veio a morte recolher. Amiguinho, sofri tanto, depois que mamãe morreu. Amor de mãe é tão puro, claro como a luz do dia, puro como o amor de Deus, filho da Virgem Maria. Quem tem a sua mãezinha,

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Bendita sois vós entre as mulheres, bendito é o fruto do vosso ventre, Jesus. Santa Maria, Mãe de Deus, rogai por nós, pecadores, agora e na hora de nossa morte. Amém. Eis aqui a serva do Senhor, faça-se em mim segundo a vossa palavra. Ave Maria, cheia de graça, o Senhor é convosco. Bendita sois vós entre as mulheres, e bendito é o fruto do vosso ventre, Jesus. Santa Maria, Mãe de Deus, rogai por nós, pecadores, agora e na hora de nossa morte. Amém. E o Verbo se fez carne e habitou entre nós. Ave Maria, cheia de graça, o Senhor é convosco. Bendita sois vós entre as mulheres, e bendito é o fruto do vosso ventre, Jesus. Santa Maria, Mãe de Deus, rogai por nós, pecadores, agora e na hora de nossa morte. Amém. Rogai por nós, Santa Mãe de Deus, para que sejamos dignos das promessas de Cristo. Oremos. Derramai, ó Deus, a vossa graça em nossos corações, para que, conhecendo pela intercessão do anjo a encarnação do Cristo vosso Filho, cheguemos por sua paixão e cruz à glória da ressurreição, pela intercessão da Virgem Maria, pelo mesmo Cristo Senhor nosso. Amém.

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0: informam a hora certa.
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ouçam bem uns, acredite em Deus que o mundo ainda não está perdido. Se existe amor e compreensão, por que sofrer?

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0: Essa ficou boa demais, hein, Eduardo?
1: Rapaz, essa música é bonita demais. Vou beber mais um litro de ping só por causa disso, viu? Ah. Traz um copo aí pra mim, garçom.
0: Anda lá pra nós.
1: Vou jogar um truque depois disso.

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0: essa ficou boa demais, hein, Eduardo?
1: Rapaz, essa música é bonita demais. Vou beber mais um litro de ping só por causa disso, viu? Traz um copo aí pra mim, garçom.
0: Anda lá pra nós.
1: Vou jogar um truque depois disso.

Oração do Ângelus. O anjo do Senhor anunciou a Maria, e ela concebeu do Espírito Santo. Ave Maria, cheia de graça, o Senhor é convosco. Bendita sois vós entre as mulheres, bendito é o fruto do vosso ventre, Jesus. Santa Maria, Mãe de Deus, rogai por nós, pecadores, agora e na hora de nossa morte. Amém. Eis aqui a serva do Senhor, passa-se em mim segundo a vossa palavra. Ave Maria, cheia de graça, o Senhor é convosco. Bendita sois vós entre as mulheres, e bendito é o fruto do vosso ventre, Jesus. Santa Maria, Mãe de Deus, rogai por nós, pecadores, agora e na hora de nossa morte. Amém. E o Verbo se fez carne e habitou entre nós. Ave Maria, cheia de graça, o Senhor é convosco. Bendita sois vós entre as mulheres, e bendito é o fruto do vosso ventre, Jesus. Santa Maria, Mãe de Deus, rogai por nós, pecadores, agora e na hora de nossa morte. Amém. Rogai por nós, Santa Mãe de Deus, para que sejamos dignos das promessas de Cristo. Oremos. Derramai, ó Deus, a vossa graça em nossos corações, para que, conhecendo pela intercessão do anjo a encarnação do Cristo vosso Filho, cheguemos por sua paixão e cruz à glória da ressurreição, pela intercessão da Virgem Maria, pelo mesmo Cristo Senhor nosso. Amém.

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0: 43. 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

gostoso estar aqui com vocês, gente.

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0: 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Matheus Fernandes.
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2: Olá, tá
0: conhecer e praticar a palavra.
2: Aparecida de comunicação. Boa tarde a todos. Uma salva de palmas para a nossa novena da Padroeira do Brasil. Que bom tê-los conosco. Você que está acompanhando aí pela TV Aparecida, você já pode, ou pela internet, para onde você estiver, faça o sinal hashtag Eu na Novena. Durante a novena, durante a nossa programação, a sua foto aí da sua casa, se você está aqui no santuário, vai aparecer na TV Aparecida, tá bom? Este ano a festa da Padroeira tem o tema Com Maria em Comunidade, conhecer e praticar a palavra. Não é bonito? Nosso primeiro dia, o tema Com Maria, a palavra de Deus nos faz participar da história da salvação. A história da salvação, Nossa Senhora Aparecida está na nossa vida, a palavra de Deus está na nossa vida, do norte ao sul do Brasil, hoje em sintonia com o Santuário Nacional, acompanhando a novena da tarde e a novena da noite. As bandeiras representando os nossos estados e o município de Aparecida, eles vão entrar agora e quem conduz as bandeiras é a equipe de acolhida do Santuário Nacional. Toda vez que você vem aqui, tem uma equipe que acolhe você no Santuário Nacional. Fiquemos de pé para acolher as bandeiras, iniciando a novena da tarde, com fé e alegria.

Brasil voltando seu olhar para o Santuário Nacional. Vamos acolher neste momento a palavra de Deus, junto com os oficiantes desta tarde, deste primeiro dia de novena. Você que já tem o seu livrinho, na página 5, já deixa aí posicionado. Com o hino da novena da festa da padroeira de 2026, acolhamos os oficiantes de hoje.

0: presidente da novena da tarde do dia de hoje será o padre Luiz Camilo Júnior, diretor de programação da TV Aparecida. Nossos oficiantes da imagem, Frater Jonathan Schneider de Andrade, formador do propedêutico e diretor da editora Santuário. Oficiante da palavra, o irmão Marco Lucas Tomás, diretor administrativo e comercial da editora Santuário. O Santíssimo Padre Alane Andrade Pereira, que trabalha na pastoral do Santuário Nacional. No seu livrinho, na página 5, com o presidente.
1: A palavra se fez humana e com amor eterno veio morar entre nós. Em nome do Pai, e do Filho, e do Espírito Santo.
0: Amém, agora e pelos séculos sem fim.
1: Elevo ao Senhor minha existência e minha alma se rejubila de alegria sem fim. Pois no Senhor encontramos a vida que esperamos e o alento da palavra que nos faz participantes da redenção.
0: Com Maria, a palavra de Deus nos faz participar da história da salvação. Amém. Iniciar esta novena da tarde é se colocar junto a Nossa Senhora Aparecida. Acolhamos a imagem de Nossa Senhora Aparecida. Convidados de hoje, ministros e leitores do Santo.

0: Consagração a Nossa Senhora, às 15h, diretamente do Santuário Nacional de Aparecida, aqui na Rádio da Família.
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1: Segura, Jefferson Moraes.
2: Guilherme Benedito.
1: Conta essa história pra gente.

0: Que lindo.
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0: Vamos brindar, senão vai dar azar, né, meu filho?
1: Me diz quanto seu chefe paga no seu dia de trabalho. Fala aí que eu pago. E pra

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Oração do Ângelus. O anjo do Senhor anunciou a Maria, e ela concebeu do Espírito Santo. Ave Maria, cheia de graça, o Senhor é convosco. Bendita sois vós entre as mulheres, bendito é o fruto do vosso ventre, Jesus. Santa Maria, Mãe de Deus, rogai por nós, pecadores, agora e na hora de nossa morte. Amém. Eis aqui a serva do Senhor. Faça-se em mim segundo a vossa palavra. Ave Maria, cheia de graça, o Senhor é convosco. Bendita sois vós entre as mulheres e bendito é o fruto do vosso ventre, Jesus. Santa Maria, Mãe de Deus, rogai por nós, pecadores, agora e na hora de nossa morte. Amém. E o Verbo se fez carne e habitou entre nós. Ave Maria, cheia de graça, o Senhor é convosco. Bendita sois vós entre as mulheres e bendito é o fruto do vosso ventre, Jesus. Santa Maria, Mãe de Deus, rogai por nós, pecadores, agora e na hora de nossa morte. Amém. Rogai por nós, Santa Mãe de Deus, para que sejamos dignos das promessas de Cristo. Oremos. Derramai, ó Deus, a vossa graça em nossos corações, para que, conhecendo pela intercessão do anjo a encarnação do Cristo vosso Filho, cheguemos por sua paixão e cruz à glória da ressurreição, pela intercessão da Virgem Maria, pelo mesmo Cristo Senhor nosso.

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0: 18h29.
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2: Irmãos e irmãs, boa noite. Celebramos o 27º domingo do tempo comum em ação de graças pelos dizimistas aniversariantes desta semana: Iraci Honório Canezin, Lucilene Maria de Oliveira, Valdinei Dias da Silva, Maria Clara Carvalho Batista, Omerinda Sabino Lima, Luciana Batista Pereira, Patrícia Regina do Nascimento, Paulo Pereira Cangerana, por alma de João Batista Filho, sétimo dia de falecimento, e Alfredo Dionísio Cristal Pio, 2 meses de falecimento. Iniciemos cantando.

0: Boa noite a todos.
1: Boa noite.
0: Sejam bem-vindos, queridos irmãos e irmãs, queridos ouvintes da nossa rádio Difusora Aparecida. Celebremos com fé nossa Eucaristia, este final de semana, onde o Evangelho nos convida a produzirmos os bons frutos na vinha do Senhor. Nós rezamos o sétimo dia de João Batista Filho, solidário com os filhos, amigos, né, a família aqui presente, que Deus possa cada dia confortar e consolar o vosso coração. Estamos reunidos em nome do Pai, do Filho e do Espírito Santo.
1: Amém.
0: A graça e a paz de nosso Senhor Jesus Cristo, o amor do Pai e a comunhão do Espírito Santo estejam sempre convosco.
1: Bendito seja Deus que nos reuniu no amor de Cristo.
0: Peçamos ao Senhor, neste ato penitencial, o perdão dos nossos pecados.

0: Deus rico em misericórdia, tenha compaixão de nós, perdoe os nossos pecados e nos conduza à vida eterna.
1: Amém.

0: Oremos. Deus eterno e todo-poderoso, que no vosso imenso amor de Pai nos concedeis mais do que merecemos e pedimos, infundi em nós vossa misericórdia para perdoar o que nos pesa na consciência e para nos dar mais do que a oração ousa pedir. Por nosso Senhor Jesus Cristo, vosso Filho, que é Deus, e convosco vive e reina, na unidade do Espírito Santo, por todos os séculos dos séculos.
1: Amém.
2: Leitura do livro do profeta Isaías. Vou cantar para o meu amado o cântico da vinha de um amigo meu. Um amigo meu possuía uma vinha em fértil encosta. Cercou-a, limpou-a de pedras, plantou videiras escolhidas, edificou uma torre no meio e construiu um lagar. Esperava que ela produzisse uvas boas, mas produziu uvas selvagens. Agora, habitantes de Jerusalém e cidadãos de Judá, julgai a minha situação e a de minha vinha. O que poderia eu ter feito a mais por minha vinha e não fiz? Eu contava com uvas de verdade, mas por que produziu ela uvas selvagens? Pois agora vou mostrar-vos o que farei com minha vinha. Vou desmanchar a cerca e ela será devastada. Vou derrubar o muro e ela será pisoteada. Vou deixá-la inculta e selvagem. Ela não será podada nem lavrada. Espinhos e sarças tomarão conta dela. Não deixarei as nuvens derramar a chuva sobre ela. Pois bem, a vinha do Senhor dos Exércitos é a casa de Israel, e o povo de Judá sua dileta plantação. Eu esperava deles frutos de justiça, e eis injustiça. Esperava obras de bondade, e eis iniquidade. Palavra do Senhor.
1: Graças a Deus.

0: Leitura da carta de São Paulo aos Filipenses. Irmãos, não vos inquieteis com coisa alguma, mas apresentai as vossas necessidades a Deus, em orações e súplicas, acompanhadas de ação de graças. E a paz de Deus, que ultrapassa todo o entendimento, guardará os vossos corações e pensamentos em Cristo Jesus. Quanto ao mais, irmãos, ocupai-vos com tudo o que é verdadeiro, respeitável, justo, puro, amável, honroso, tudo o que é virtude ou de qualquer modo mereça louvor. Praticai o que aprendestes e recebestes de mim, ou que de mim viestes e ouvistes. Assim, o Deus da paz estará convosco. Palavra do Senhor.
1: Graças a Deus.

0: porta, fez nela um lagar para esmagar as uvas e construiu uma torre de guarda. Depois arrendou-a a vinhateiros e viajou para o estrangeiro. Quando chegou o tempo da colheita, o proprietário mandou seus empregados aos vinhateiros para receber seus frutos. Os vinhateiros, porém, agarraram os empregados, espancaram a um, mataram o outro e ao terceiro apedrejaram. O proprietário mandou de novo outros empregados, em maior número do que os primeiros, mas eles os trataram da mesma forma. Finalmente, o proprietário enviou-lhes o seu filho, pensando: ao meu filho eles vão respeitar. Os vinhateiros, porém, ao verem o filho, disseram entre si: este é o herdeiro, vinde, vamos matá-lo e tomar posse da sua herança. Então agarraram o filho, jogaram-no para fora da vinha e o mataram. Pois bem, quando o dono da vinha voltar, o que fará com esses vinhateiros? Os sumos sacerdotes e os anciãos do povo responderam: com certeza mandará matar de modo violento esses perversos e arrendará a vinha a outros vinhateiros, que lhe entregarão os frutos no tempo certo. Então Jesus lhes disse: vós nunca lestes nas Escrituras: a pedra que os construtores rejeitaram tornou-se a pedra angular, isto foi feito pelo Senhor e é maravilhoso aos nossos olhos? Por isso eu vos digo: o reino de Deus vos será tirado e será entregue a um povo que produzirá frutos. Palavra da salvação.
1: Glória a vós, Senhor.
0: Queridos irmãos e irmãs, queridos ouvintes da nossa rádio Difusora Aparecida, aqui de Monte Aprazível, nós estamos iniciando o mês de outubro, neste final de semana, o primeiro do mês de outubro, que é o mês das missões. Então a importância de nós trazermos presente essa missionariedade que todos nós, enquanto cristãos batizados, somos chamados. Chamados e enviados. Para quê? Para testemunhar nosso Senhor Jesus Cristo. Isso é ser missionário, né? Ser testemunha de nosso Senhor, do amor de nosso Senhor, da justiça de nosso Senhor no mundo. Então que neste mês de outubro possamos nós refletir e rezar pelas missões, para que o Senhor da messe envie também operários para a sua messe, que nunca falte trabalhadores para a messe do Senhor. Veja que a liturgia de hoje nos traz um ensinamento sobre a vinha. Aliás, a gente vem refletindo já sobre a vinha nos domingos, né? E domingo passado vocês lembram quando Jesus contou aquela parábola dos dois filhos, quando o pai pediu que eles fossem trabalhar na vinha, e um disse: sim, Senhor, eu vou, mas não foi. Se passou de bonzinho, tudo, mas não foi. O outro disse que não, né? Mas depois se arrependeu e foi. Então veja, hoje as leituras, elas já vêm num contexto mais amplo, quando é apresentado a casa de Israel como a vinha do Senhor. Aliás, o Salmo responsorial cantou isso muito bonito, né? A espiritualidade do Salmo de hoje, que canta justamente o que diz o Evangelho, o que diz a primeira leitura, né? Então, a vinha do Senhor é o povo de Israel, é a casa de Israel, né? Essa é a vinha do Senhor. E veja que a primeira leitura O autor bíblico, ele usa até de um texto, podemos que dizer,

0: dizer, meio assim que poético na sua linguagem, para falar da vinha. Ele diz que essa vinha foi plantada, foi irrigada, foi cuidada, foi cercada de carinho, de proteção, de todos os cuidados para que ela pudesse produzir bons frutos. Mas na hora que vieram os frutos, o que, que aconteceu? A vinha produziu frutos selvagens, frutos azedos. Então o autor da primeira leitura diz: então agora essa vinha sofrerá as consequências dos frutos selvagens que produziu. Vão tirar a cerca, ela será livre para sofrer as consequências desse fruto selvagem que produziu. Então, conclusão da leitura: Deus esperava do seu povo que ele cuidou, que ele conduziu o povo de Israel à terra prometida, sempre dando atenção a esse povo, e esperava deles frutos. De repente, eles produzem frutos de, em vez de justiça, de injustiça. Então, agora também vão sofrer as consequências das suas escolhas, dos seus frutos ruins que produziram. Mas não vão poder dizer que o Senhor não cuidou, não amou, não deu de tudo para que eles pudessem produzir bons frutos. Mas mesmo assim, diante da fraqueza do pecado, não foram capazes. Depois vem o Evangelho e Jesus também fala sobre isso, do proprietário que arrendou a sua vinha aos empregados e viajou. E quando ele volta e pede a outros funcionários que vão lá colher os seus frutos, o que que acontece? Os vinhateiros que haviam ficado responsável de cuidar dessa vinha, eles matam esses, não querem dar os frutos, começaram a se sentir dono. E aí Jesus vai estendendo o exemplo, dizendo até o ponto dele enviar o seu próprio filho, dizendo: ah, meu filho, eles vão respeitar. E o que que eles fazem? Matam também o filho. É uma menção clara aqui que Jesus está fazendo a ele, o filho que é enviado à vinha, que foi confiada nas mãos dos vinhateiros para que pudessem produzir bons frutos, mas chega um momento que esse filho se apresenta, e ele não é aceito. Ele não é aceito, principalmente quando ele cobra os frutos que deveriam ter sido produzidos e não foi, E eles matam o filho. E aí Jesus, quando pergunta para eles o que que eles achavam disso, eles chegam até dizer: ah, foi justo, Senhor, porque eles se apossaram de algo que não era deles. Aí Jesus vai dizer que não: por acaso vocês não compreenderam que a pedra que os construtores rejeitaram tornou-se a pedra angular? E tudo isto foi feito, para que o Senhor seja proclamado e reconhecido. Então Jesus está dizendo: ele é essa pedra que foi rejeitada, olha a cruz, mas que vai se tornar o fundamento, o fundamento. Então veja, os vinhateiros aqui se sentiram o que? Dono. E é muito ruim quando a gente começa a se sentir dono de algo que não é nosso, de algo que não nos pertence. Aí vem a ganância, vem o egoísmo, às vezes quer tomar posse até de pessoas. É muito ruim isso, muito triste, E o pecado gera isso, gera ganância, Então, ao passo que eles não se preocuparam em produzir os frutos de justiça, de paz, porque eram esses os frutos que seriam cobrados, Os frutos bons que o Senhor espera, dos seus filhos e filhas. Mas eles não foram capazes, não foram capazes de produzir. Então, olha lá a primeira leitura. Então, agora sofrerá as consequências diante dos frutos selvagens que são produzidos, né? Então veja, nós somos essa vinha do Senhor, a casa de Israel. O Senhor coloca em nossas mãos os seus dons, as habilidades que cada um temos, para que a gente possa produzir bons frutos. E o Senhor espera de nós. O que Ele não deseja de nós é que nós produzamos frutos de injustiça, de maldade, né? E de tantas outras situações que ferem a vida. O Senhor espera de nós frutos de justiça, de paz, de bondade, de misericórdia, de caridade. A vinha do Senhor tinha tudo para ser uma vinha aonde, né, poderia-se todos viver de forma harmoniosa, com respeito, né, com caridade, né. Não precisava ter tanta injustiça como tem, tanta maldade como tem, né? Mas porque a desobediência leva a isso, né? Então Jesus faz essa advertência hoje no Evangelho. Nós somos chamados a produzir os frutos bons que o Senhor espera de cada um de nós. Aí vale a gente levar para o coração essa semana essa reflexão, né? Quais frutos eu tenho produzido lá em casa, na família, no trabalho, né, no meu relacionamento com os amigos? Que frutos eu tenho produzido como vinha do Senhor, né? Olha como que o Evangelho, as leituras nos provocam a esta reflexão. Aí vem a segunda leitura de hoje, para a gente concluir a nossa reflexão da carta de São Paulo aos Filipenses, e sai um pouco desse contexto da vinha, mas é interessante, né? Complementa, podemos assim dizer, olha, quando São Paulo vai dizer: quanto ao mais, irmãos, ocupai-vos com tudo o que é verdadeiro, responsável, justo, puro, amável, honroso, tudo o que é virtude ou de qualquer modo mereça louvor. É com isso que vocês devem se ocupar, de São Paulo. Então veja, esses são os frutos que o Senhor espera, né, da sua vinha. Olha que São Paulo traz na segunda leitura esses frutos, né? Poder nos ocupar com o que é verdadeiro, com o que é respeitável, com o que é justo, puro, amável, honroso, tudo que é virtude ou de qualquer modo que mereça louvor, né? Tudo aquilo que o Senhor espera de nós. Esses são os frutos, né? E aí vale essa reflexão ao longo da semana, na nossa oração pessoal. Eu tenho produzido esses frutos, né? E estamos assim num estado permanente de atenção. Cuidado com os frutos selvagens, né? Que muitas vezes se torna realidade nas nossas ações diante do nosso pecado, das nossas fraquezas, e que nós somos chamados a nos corrigir a cada dia. Então que o Espírito Santo nos ilumine para que nós possamos, sejamos capazes, né, de produzir os bons frutos que o Senhor espera de cada um de nós. Louvado seja nosso Senhor Jesus Cristo.
1: Para que sempre seja louvado.
0: Creio em Deus, Pai Todo-Poderoso,
1: Criador do céu e da terra, e em Jesus Cristo, seu único Filho, nosso Senhor, que foi concebido pelo poder do Espírito Santo, nasceu da Virgem Maria, padeceu sob Pôncio Pilatos, foi crucificado, morto e sepultado, desceu à mansão dos mortos, ressuscitou ao terceiro dia, subiu aos céus, está sentado à direita de Deus Pai Todo-Poderoso, donde há de vir a julgar os vivos e os mortos. Creio no Espírito Santo, na Santa Igreja Católica, na comunhão dos santos, na remissão dos pecados, na ressurreição da carne, na vida eterna. Amém.
0: Irmãos e irmãs, alimentados pela palavra de Deus, supliquemos que Ele nos faça fiéis e nos dê coragem para assumir o compromisso com o Seu reino. Rezemos.
1: Mandai, Senhor, o vosso Espírito,
2: para que o Senhor faça sempre de sua igreja uma vinha fecunda, capaz de alimentar o coração do mundo com os frutos que provém do Espírito. Rezemos ao Senhor.
1: Mandai, Senhor, o vosso Espírito,
2: para que o Senhor dê à nossa igreja local o vigor necessário para anunciar o Evangelho na criatividade e na audácia missionária. Rezemos ao Senhor.
1: Mandai, Senhor, o vosso Espírito,
2: para que o Senhor suscite no coração dos jovens o amor à missão, ao compromisso com a vida e ao projeto de Jesus. Rezemos ao Senhor.
1: Mandai, Senhor, o vosso Espírito,
2: para que o Senhor ajude as nossas comunidades a não caírem nas ciladas da indiferença e do individualismo, fazendo com que vivam sua vocação e missão empenhadas no serviço. Rezemos ao Senhor.
1: Mandai, Senhor, o vosso Espírito.
0: Amanhã nós celebramos todo o Brasil as eleições a nível estadual e federal. Rezemos ao Senhor para que seja um dia de discernimento, de oração, que possamos exercer o voto, que é um direito democrático a cada um de nós brasileiros, e que o Espírito Santo conduza esse dia, que haja paz e discernimento ao depositarmos o nosso voto na urna. Que Deus possa abençoar esse momento no nosso país, em que celebramos a nossa democracia. Rezemos ao Senhor.
1: Mandai, Senhor, o vosso Espírito.
0: Ó Pai, nós somos a vossa vinha, ajudai-nos a produzir frutos de vida que alimentem os corações e a vida dos vossos filhos e filhas, espalhados pelo mundo, por Cristo nosso Senhor.
1: Amém.

0: Orai, irmãos e irmãs, para que o meu e o vosso sacrifício seja aceito por Deus Pai Todo-Poderoso.
1: Receba, ó Senhor, por tuas mãos este sacrifício,
0: para a glória do seu nome,
1: para nosso bem e de toda a sua santa igreja.
0: Acolhei, Senhor, nós vos pedimos o sacrifício que instituístes e pelos sagrados mistérios que celebramos em vossa honra, dignai-vos completar a santificação daqueles que salvastes por Cristo nosso Senhor.
1: Amém.
0: O Senhor esteja convosco.
1: Ele está no meio de nós.
0: Corações ao alto.
1: O nosso coração está em Deus.
0: Demos graças ao Senhor nosso Deus.
1: É nosso dever e nossa salvação.
0: É justo, nos faz todos ser mais santos, louvar a vós, ó Pai, no mundo inteiro, de dia e de noite, agradecendo com Cristo, vosso Filho, nosso irmão. É Ele o sacerdote verdadeiro, que sempre se oferece por nós todos, mandando que se faça a mesma coisa que fez naquela ceia derradeira. Por isso aqui estamos reunidos, louvando e agradecendo com alegria, juntando nossa voz, a voz dos anjos e a voz dos santos todos, para cantar.

0: Ó Pai, vós que sempre quisestes ficar muito perto de nós, vivendo conosco no Cristo, falando conosco por Ele, mandai o vosso Espírito Santo, a fim de que as nossas ofertas se mudem no corpo e no sangue de nosso Senhor Jesus Cristo.
1: Mandai vosso Espírito Santo.
0: Na noite em que ia ser entregue, ceando com seus apóstolos, Jesus tomou o pão em suas mãos, olhou para o céu e vos deu graças, partiu o pão e o entregou a seus discípulos, dizendo: tomai todos e comei, isto é o meu corpo, que será entregue por vós.

Do mesmo modo, no fim da ceia, tomou o cálice em suas mãos, deu-vos graças novamente e entregou a seus discípulos, dizendo: Tomai todos e bebei. Este é o cálice do meu sangue, o sangue da nova e eterna aliança, que será derramado por vós e por todos para a remissão dos pecados. Fazei isto em memória de mim.

0: Tudo isto é mistério da fé.
1: Toda vez que comemos deste pão, toda vez que bebemos deste vinho, recordamos a paixão de Jesus Cristo e ficamos esperando sua vinda.
0: Recordando, ó Pai, neste momento, a paixão de Jesus, nosso Senhor, sua ressurreição e ascensão, nós queremos a vós oferecer este pão que alimenta, que dá vida, este vinho que nos salva e dá coragem.
1: Recebei, ó Senhor, a nossa oferta.
0: E quando recebermos pão e vinho, o corpo e sangue dele oferecidos, o Espírito nos una num só corpo, para sermos um só povo em seu amor.
1: O Espírito nos una num só corpo.
0: Protegei vossa igreja que caminha nas estradas do mundo rumo ao céu, cada dia renovando a esperança de chegar junto a vós na vossa paz.
1: Caminhamos na estrada de Jesus.
0: Dai ao vosso servo, o Papa Leão, ser bem firme na fé e na caridade, e Antônio Vilar, que é bispo desta igreja, muita luz para guiar o vosso povo.
1: Lembrai-vos, ó Pai, da vossa igreja.
0: Esperamos entrar na vida eterna com Maria, Mãe de Deus e da Igreja, os apóstolos e todos os que na vida souberam amar Cristo e seus irmãos.
1: Esperamos entrar na vida eterna.
0: Abri as portas da misericórdia aos que chamastes para outra vida, dentre eles o sétimo dia de João Batista Filho. Acolhei-os junto a vós, bem felizes, no reino que para todos preparastes.
1: A todos dai a luz que não se apaga.
0: E a todos nós aqui reunidos, que somos povo santo e pecador, dai-nos a graça de participar do vosso reino, que também é nosso. Por Cristo, com Cristo e em Cristo, a vós, Deus Pai Todo-Poderoso, na unidade do Espírito Santo, toda honra e toda glória por todos os séculos dos séculos.

0: Irmãos e irmãs, na esperança de produzirmos os frutos bons de justiça, de paz, que o Senhor espera de cada um de nós, rezemos a oração que Ele nos ensinou. Pai nosso que estais
1: nos céus, santificado seja o vosso nome, venha a nós o vosso reino, seja feita a vossa vontade, assim na terra como no céu. O pão nosso de cada dia nos dai hoje. Perdoai as nossas ofensas, assim como nós perdoamos a quem nos tem ofendido. E não nos deixeis cair em tentação, mas livrai-nos do mal.
0: Livrai-nos de todos os males, ó Pai, dai-nos hoje a vossa paz. Ajudados pela vossa misericórdia, sejamos sempre livres do pecado e protegidos de todos os perigos, enquanto aguardamos a feliz esperança e a vinda do nosso Salvador, Jesus Cristo.
1: Vosso é o reino, o poder e a glória para sempre.
0: Senhor Jesus Cristo, dissestes aos vossos apóstolos: eu vos deixo a paz, eu vos dou a minha paz. Não olheis os nossos pecados, mas a fé que anima a vossa igreja. Dai-lhe, segundo o vosso desejo, a paz e a unidade. Vós que sois Deus, com o Pai e o Espírito Santo.
1: Amém.
0: A paz do Senhor esteja sempre convosco.
1: O amor de Cristo nos uniu.
0: Irmãos e irmãs, saudai-vos em Cristo Jesus. Aos ouvintes da Rádio Difusora Aparecida, que a paz de Deus possa estar presente na sua vida, no seu coração, que você seja capaz de produzir os frutos da paz na vinha do Senhor.

0: O Senhor é bondoso para quem nele confia, para a alma que o procura. Irmãos e irmãs, felizes os convidados para a ceia do Senhor, eis o Cordeiro de Deus que tira o pecado do mundo.
1: Senhor, eu não sou digna de que entreis em minha morada, mas dizei uma palavra e eu serei salva.
0: Corpo e o sangue de Cristo nos guarde para a vida eterna.
1: Amém.

0: Oremos. Concedei-nos, Deus Todo-Poderoso, que, inebriados e saciados pelo sacramento que recebemos, sejamos transformados naquele que comungamos, por Cristo nosso Senhor.
1: Amém.
0: Rezemos o sétimo dia de João Batista Filho, solidário com os familiares, os filhos, né, os amigos. Que Deus possa cada dia confortar, consolar o vosso coração, né? Vocês que cuidaram com tanto amor, tanto carinho, né, dele nesses momentos finais, que possam guardar no coração tudo aquilo de bom, de bonito que viveram juntos nesta vida, né? Que Deus console e conforte o vosso coração na intercessão de Nossa Senhora. Ave Maria, cheia de graça, o Senhor é convosco. Bendita sois vós entre as mulheres. Bendito é o fruto do vosso ventre, Jesus. Santa Maria, Mãe de Deus, rogai por nós, pecadores,
1: agora e na hora de nossa morte. Amém.
0: João Batista Filho, descanse em paz. Assim seja. Amém. Podemos sentar um minutinho, reforçando que hoje temos a terceira noite de quermesse da nossa capela de Nossa Senhora Aparecida, lá na Vila Aparecida. E sábado que vem é o último sábado de quermesse na Vila Aparecida. Então você está convidado, passe por lá, participe conosco, contribua com a nossa capela de Nossa Senhora Aparecida nesse tempo de quermesse, né? Depois vai chegando aí o dia de Nossa Senhora. Durante a semana nós vamos soltar uma arte com os horários das missas, procissão, tudo certinho para a gente se organizar, né? Esta semana segue normal as missas da semana, segunda de manhã 6:30 pelas almas, depois durante a semana tudo normal como estamos acostumados. Na quinta-feira, último dia da novena, conclusão da novena de Nossa Senhora Aparecida. Sexta-feira tem missa lá no Espraiado, né? E no final de semana que vem, também do dia 11, além de terminar a quermesse no sábado, dia 10, no dia 11, teremos o leilão de gado lá no Lar Vicentino da nossa capela. Já vamos concluir tudo antes do dia de Nossa Senhora, né? Então, no sábado que vem a quermesse, no domingo o leilão de gado. Todos estão convidados a passar por lá, prestigiar. Tem os espetinhos, almoçar, enfim. Você está convidado desde já, né? Para amanhã, reforço que nós celebramos, além das missas dominicais, temos o dia de São Francisco de Assis, né? Então vocês sabem que nós temos lá a nossa capela em construção, São Francisco, padroeiro, e Santa Rita, copadroeira. Então nós teremos às 16 horas missa lá na capela e depois a procissão no final da missa. Então você está convidado a passar por lá, prestigiar, poder ver a construção. Graças a Deus demos um passo importante, que erguer, cobrir, concretar a capela, né? Enfim, fechar com os vidros, fazer as rampas de acesso. Graças a Deus demos um passo muito grande, né? Em 1 ano e 3 meses de construção, né? Então a gente louva e agradece a Deus, tantos que nos ajudaram, estão nos ajudando, para a gente agora aos poucos ir fazendo toda a parte de acabamento da nossa capela, né? Então amanhã haverá missa lá às 16 horas e procissão. Nessa missa teremos a bênção de ração, remédio, água, coleirinha, enfim, do seu animal você pode levar para essa bênção. Os animais não é para levar na hora da missa, né? Senão não dá certo. Os animais o padre vai abençoar de manhã, às 11 horas da manhã, lá de frente à igreja. O padre estará lá. ficará lá 20 minutos, meia hora, abençoando ali os animais. Então, amanhã às 11 horas, você pode passar por lá para o padre jogar água benta, abençoar o seu animal, na parte da manhã, às 11 horas, na capela de São Francisco de Assis. Muito bem, então, acho que são os nossos avisos. Aniversariantes da semana, casamento, nascimento, temos? Isso, podem chegar para darmos a bênção, né?
2: Tem mais.
0: Isto. Muito bem. A nossa proteção está no nome do Senhor,
1: que fez o céu e a terra.
0: Senhor Deus de bondade, tens o poder de abençoar e santificar todas as coisas. Derramais a sua bênção sobre as aniversariantes dessa semana, que o Senhor, na intercessão de São Francisco, vamos celebrar amanhã, conceda a sua graça, a sua bênção, a sua proteção, dando a eles a saúde do corpo e a proteção da alma. Em nome do Pai, do Filho, do Espírito Santo.
1: Amém.
0: Ave Maria, cheia de graça, o Senhor é convosco.
1: Bendita sois vós entre as mulheres. Bendito é o fruto do vosso ventre, Jesus. Santa Maria, Mãe de Deus, rogai por nós, pecadores, agora e na hora de nossa morte. Amém.

0: Muito bem, então vamos receber a bênção de Deus e que nós possamos produzir frutos bons, hein? Nada de frutos selvagens, azedos não, né? Tem muita gente azeda por aí, né? Tem que produzir frutos bons, o Senhor espera de nós. O Senhor esteja convosco.
1: Ele está no meio de nós.
0: Desça sobre vós a bênção de Deus Todo-Poderoso, Pai e Filho e Espírito Santo.
1: Amém.
0: Ide em paz e que o Senhor sempre vos acompanhe.
1: Graças a Deus.
0: As crianças têm o pãozinho.

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